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0: Olá, bom dia, sou a Teresa Almeida, estas são as notícias na RFM. Atenções voltadas para Kiev, os enviados especiais de Donald Trump chegam hoje à capital ucraniana. É uma viagem que se segue à reunião das últimas horas com Vladimir Putin em Moscou. Os dois norte-americanos deverão encontrar-se com Volodymyr Zelensky. As posições entre Moscou e Kiev continuam para já muito afastadas. Está em vigor uma pausa de 3 dias nos ataques a Moscou e Kiev. Perto de 300 operacionais combatem chamas em zona de Mato e Pinhal, na Serra da Ossa, em Estremoz. Um outro incêndio em Ervideira, Ponto de Sor, distrito de Porto Alegre, permanece ativo. Está a ser combatido por 103 operacionais, com o apoio de 36 veículos. Entretanto, no distrito de Aveiro e Albergueira e Avelha, pedras de granizo de 3 centímetros e vento forte provocaram esta noite estragos. É descrito como um fenómeno meteorológico extremo que levou à queda de árvores e de semáforos. Também há estragos em telhados e em viaturas. Não há registro de feridos. O calor vai continuar a marcar o tempo este domingo. 7 distritos estão sob o aviso amarelo do IPMA.
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2: Olá, muito bom dia, tenha um ótimo domingo com a RFM. Vamos então acordar juntos, ou chegar a casa juntos, depois dessa noitada, não é? Vamos aí, Hélder Tavares, a partir deste momento, contigo até às 10 e com as grandes músicas da tua rádio. São 10 as músicas seguidas que te trago, a começar com Bella Kay, chama-se I Love It, I Love It.

Amanhã de domingo, muito bom dia, bom fim de semana. Hélder Tavares, segundo dia até às 10. Sei que não é normal estar por cá às 10 horas, mas olha que calhou na rifa. Estamos juntos com 10 músicas seguidas pela frente com o Jorge. Logo depois, Virgul com o Maninho, chama-se Não Tá.

Chama-se Wrecking Ball, Miley Cyrus a tocar na RFM, amanhã de domingo. Bom fim de semana, atenção que já daqui a pouco digo-te como é que podes ganhar 51.555 euros no grandioso Jogo da Mala. Para já, Miles Smith.

0: E é desta forma que fechamos 10 músicas seguidas nesta manhã de domingo com os Imagine Dragons, chama-se Demons. 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
8: Todos conhecemos a história de alguém que de um momento para o outro decide mudar de vida. Muitas vezes até são vidas de aparente sucesso, com muito trabalho, viagens, a casa de sonho. Mas por alguma razão, mais ou menos lógica, tudo o que conquistou deixa de ser o mais importante e procura-se outro tipo de valores. Foi assim com uma amiga. Decidiu mudar de emprego, procurar um part-time, dedicar mais tempo à família. Dizia ela que foi como se a corrida diária ficasse para trás. E agora queria aprender a caminhar, sem remorsos, nem focada em conquistas materiais. Na verdade, as coisas materiais não são o mais importante. Pensa nisto. Bom dia.
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Guia Ali a tocar na RFM e nesta manhã de domingo. Bom fim de semana, atenção para ti que não tens planos ainda para os dias 11 e 12 de setembro. Fica atento, já estou a conhecer um plano aqui muito bom. Primeiro temos o Ed Sheeran.

0: 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Os bilhetes estão à venda em ticketline.pt, portanto fica aqui a sugestão para uma noite em grande. Já a seguir temos as notícias, logo depois o arranque de 10 músicas seguidas aqui na RFM.
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0: Bom dia, sou a Teresa Almeida, estas são as notícias na RFM. Chuva, granizo e vento forte, um fenómeno meteorológico extremo causou estragos no norte do país. Foi sobretudo no distrito de Aveiro, em Albergaria Velha, pedras de granizo de 3 cm e vento forte provocaram esta noite estragos. É descrito como um fenómeno meteorológico extremo que levou à queda de árvores e semáforos. Também há estragos em telhados e em viaturas. Não há registro de feridos. Esta hora está já dominado o incêndio na Serra da Ossa, em Estremoz. No local permanecem quase 300 operacionais. Um outro incêndio em Ervideira, Ponto de Sor, distrito de Porto Alegre, permanece ativo. Está a ser combatido por mais de 100 operacionais. O calor continua a marcar o tempo este domingo. 7 distritos do continente estão sob aviso amarelo do IPMA por causa das temperaturas elevadas. Beja, Castelo Branco, Évora, Faro, Lisboa, Porto Alegre e Setúbal. Nos Açores, o Grupo Ocidental está sob aviso amarelo devido à chuva forte durante a manhã. São esperados em Kiev nas próximas horas. Os enviados de Donald Trump vão encontrar-se com Volodymyr Zelensky depois de terem estado em Moscou com Vladimir Putin.
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4: Ora, muito bom dia, tem um ótimo domingo com a RFM. Vamos a isso, juntinhos para mais uma hora. Hélder Tavares por cá e com 10 músicas seguidas. No arranque temos o The Weeknd, que atuou ontem em Portugal, e hoje também há mais um concerto. Está fortíssimo. Is There Someone Else? No arranque, logo depois, Nuno Ribeiro.

So Close nesta manhã de domingo, a fazer-te acordar assim devagarinho ou fazer-te chegar a casa depois dessa noitada a sentir que afinal a noite ainda não terminou, não é? O meu nome é Hélder Tavares, muito bom dia, 10 músicas seguidas agora com Miles Smith e Niall Horan.

Lopes e o Pitbull, chama-se On The Floor Pitbull, que vai atuar em Portugal dia 2 de novembro, um concerto em Beck e, claro, um concerto RFM. Há bilhetes à venda, compra já o teu bilhete antes que a coisa corra mal, antes que aquilo esgote. Muito bom dia, bom domingo, temos Elisa com Tiago Nogueira a meio de 10 músicas seguidas.

0: Bárbara Bandeira e nós, os dois, que fechamos 10 músicas seguidas aqui na RFM. Muito bom dia. 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Já a seguir ouve Shakira com Bernabéu, chama-se Dai Dai.
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Dua Lipa a tocar na RFM, chama-se o Dini. Muito bom dia, bom fim de semana. Hélder Tavares, contigo, atenção que hoje é dia de Top 25 RFM. São as músicas mais votadas por ti através do site da tua rádio. Já falamos sobre isso. Primeiro ouves a nova de Aitana, logo depois One Republic na RFM.

Ora, muito bem, hoje é dia de Top 25 RFM, são as músicas mais votadas por ti em rfm.pt. Deixa-me dizer-te que na semana passada tínhamos, quanto ao pódio, Richie Campbell em terceiro lugar, David Guetta com Teddy Swims e Tones and I, Gone Gone Gone em segundo,

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0: Olá, bom dia, sou a Teresa Almeida, estas são as notícias na RFM. Foram decretados 2 dias de luto nacional em Cabo Verde devido a um acidente com um autocarro escolar. Um acidente que fez pelo menos 22 mortos, há 18 feridos, 4 em estado grave, foi na Ilha do Fogo, quando um autocarro que transportava alunos de um passeio saiu da estrada e caiu de uma altura de cerca de 30 metros. Por cá, o calor continua a marcar o tempo este domingo. 7 distritos estão sob aviso amarelo do IPMA por causa das temperaturas elevadas. Beja, Castelo Branco, Évora, Faro, Lisboa, Porto Alegre e Setúbal têm este aviso até amanhã, às 9 da noite. Chuva, granizo e vento forte, o fenómeno meteorológico extremo que causou estragos esta noite no norte do país foi sobretudo no distrito de Aveiro, onde granizo de 3 centímetros e vento forte levaram à queda de árvores, semáforos, há estragos em telhados e em viaturas. Não há registro de feridos. Apesar de já dominados, já operam esta hora 4 meios aéreos nos incêndios da Serra de Ossa, em Estremoz e em Ervideira, em Ponta de Sores. No terreno estão quase 400 operacionais. O Sporting venceu o Nacional, sobe ao segundo lugar da Primeira Liga com mais de 3 pontos do que o Benfica.
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2: Que não te falte nada para que esse fim de semana continue a ser bem aproveitado com a RFM. Estás e muito bem comigo, Hélder Tavares, prontíssimo para mais uma hora e atenção com 10 músicas seguidas. A primeira é uma das minhas eleitas, chama-se Moving to the Sun, Yoga, logo depois Sean Kingston e ainda passa por cá Aragão com Mariana Pereira.

Beatles e esta Seven Town da tocar na RFM. Muito bom dia, bom domingão. Atenção que sexta-feira é sempre aquele dia super esperado pelos amantes de música, porque normalmente é o dia escolhido pelas editoras para sair música nova. Esta sexta não desiludiu, portanto fica atento, porque já a seguir dou-te a conhecer dois regressos. Um de Miley Cyrus e outro da Beyoncé.

É Pink a fechar 10 músicas seguidas aqui na RFM. Muito bom dia, bom domingão. Ora bem, sexta-feira é sempre dia de novos lançamentos de música. E atenção que esta sexta-feira não foi exceção. Aliás, foi mesmo confirmação de que dois dos maiores nomes da pop estão oficialmente de volta. Miley Cyrus e também Beyoncé. Começamos então por Miley Cyrus, que tem novo álbum, novo single e novo nome. Deixou cair o apelido Cyrus e a partir de agora quer ser apenas conhecida como Miley. Sim. Vamos então ao novo single. Let's go.

eu gostei muito, sim, senhores. Boa malha para a estação outono-inverno. Novo álbum que sai dia 18 de setembro. As inspirações são Madonna, Britney Spears, Lady Gaga, Dolly Parton. É pop pura. E porque sou amigo, ficaste aqui com este bocadinho, não é? Ah, é. Para além de Miley Cyrus, também temos o regresso de Beyoncé. É que no dia de aniversário, Beyoncé celebrou então 45 anos e deixou isto. Portanto, para celebrar o aniversário e os 20 anos do álbum B-Day, Beyoncé, ela decidiu lançar uma versão mais extensa com música nova. E atenção que numa delas conta com a ajuda do Maluma. Esta Querpo que saiu sexta-feira. Agora, se estávamos todos à espera de uma Beyoncé mais latina, talvez não, não é? Pois é, parece que Beyoncé aproveitou a ausência dos holofotes e agarrou-se, aliás, ao Duolingo e aprendeu castelhano. Mas ela muito bem.

0: 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Logo depois, Rosé chama-se Number One Girl. Tenham um bom fim de semana com a RFM.
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0: É o Ciro Tocar da RFM, ele que vai estar connosco dia 17 de outubro no Porto. Que grandioso espetáculo é este. Antes de fecharmos o programa, eu falo sobre isso, ok? O meu nome é Hélder Tavares, ouves agora Ed Sheeran.
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Muito bom dia, bom bingo com a RFM, quase na reta final. Não termino sem antes dizer-te que dia 17 de outubro estamos todos juntos no Porto. Que grandioso espetáculo é este, regresso à Invicta para a segunda edição, a acontecer na Super Boca Arena, com a tua Fernando, Daniel, Ciro, Elisa, os 4 e meia, Luís Trigacheiro e também David Fonseca. Bom, quanto a bilhetes, a coisa está muito escassa. Os últimos dos últimos para serem adquiridos a qualquer momento. Compras autobilhetes.

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0: Olá, bom dia, sou a Teresa Almeida. Estas são as notícias na RFM. Subiu para 25 o número de mortos em Cabo Verde devido a um acidente com autocarro escolar. São maioria crianças com idades entre os 6 e os 11 anos. Há 18 feridos, 4 em estado grave. Foi na Ilha do Fogo quando um autocarro que transportava alunos num passeio saiu da estrada e caiu de uma altura de cerca de 30 metros. Estão decretados 2 dias de luto nacional. Atenções viradas para Kiev. Os enviados especiais de Donald Trump chegam hoje à capital ucraniana. Os dois norte-americanos deverão encontrar-se com Volodymyr Zelensky depois de uma reunião que tiveram de 3 horas com Putin em Moscovo. Já se vota nas eleições regionais da Saxónia-Anhalt, no leste da Alemanha, o partido AfD da extrema-direita e anti-imigração parte à frente nas sondagens, com mais de 40% das intenções de voto. 6 aeroportos indonésios, entre eles o de Jakarta, interromperam as operações devido à erupção de um vulcão Anak Krakatau. Só na capital estão cancelados mais de 200 voos, alguns deles internacionais, afetando milhares de pessoas.
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2: E as saudades que eu tinha de vir aqui ao domingo para mais um programa de desabafos. Sejam muito bem-vindos, um ótimo fim de semana para ti que estás no carro. Boa viagem. O meu nome é Luís Pinheiro e vou estar contigo até às 2 da tarde. De volta de férias, neste que é o programa onde eu tenho espaço para desabafar e tu também tens, portanto já sabes, se quiseres desabafar comigo, Luís Pinheiro com 2 L's é o nome do meu Instagram, para tu também desabafar. Já a seguir tens Rima e Selena Gomez com Come Down. Boa viagem com a RFM.

John Newman com Love Me Again na RFM. Já a seguir, o primeiro desabafo do dia, e é sobre os truques da fuçanguice que andam a evoluir quando estás num jantar de amigos. Já te conto tudo. Já a seguir, para já tens Ella Langley. Esta chama-se

Fernando Daniel com Emocional na RFM e seja muito bem-vindo, se só chegaste agora, ao programa dos desabafos, os desabafos de Luís Pinheiro, e desta vez vou falar-te sobre os truques da fuçanguice que estão cada vez mais evoluídos. Truques de fuçanguice em jantares de amigos. Desta vez jantei com amigos meus várias pizzas para provarmos um bocadinho de todas, e havia um amigo meu que estava a comer muito, muito rápido várias fatias de pizza. E normalmente tu queres manter o ritmo dos teus amigos para comerem mais ou menos todos os mesmo número de fatias de pizza. Só que este meu amigo, o que é que fazia? Ele deixava as bordas no prato para conseguir comer mais fatias de pizza. E isto deixou-me a pensar que gostava de ter sido eu a ter pensado nisso para ter mais acesso a maior número de fatias de pizza. Mas depois apercebi-me que é de facto muito, muito irritante e não provei todas as pizzas que gostaria de ter provado. Portanto, se for jantar com amigos e se forem dividir pizzas, não pratiques este truque de fuçanguice e não deixes as bordas no prato. Ou então, podes deixar, mas pratica ao mesmo ritmo que os teus amigos praticam a comer. Está bem? Fica aqui este conselho para a tua vida. Para já tens Lorde, esta chama-se Royals.

Mariana Pereira com Se Eu Fosse a Ti na RFM e continuas nesta tua viagem com Glass Animals. Esta chama-se Heatwaves. Bom domingo com a RFM.

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0: Muito bom dia, meu nome é Luís Pinheiro, vou estar contigo até às 2 da tarde a fazer-te companhia. Já a seguir tens mais música a chegar aqui à RFM. Vem Harry Styles com American Girls. Boa viagem e um ótimo fim de semana na companhia da RFM.
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0: Há conflitos que começam por uma coisa pequena e quando damos por isso, já ninguém fala com ninguém. Jesus hoje dá-nos uma dica muito importante. Vai ter com Ele. Não é mandar uma mensagem atravessada. Não é desabafar nas redes. É ir ter com a pessoa. Falar. Ouvir. Tentar resolver. Porque no fundo não se trata de saber quem tem razão. Trata-se de não perder alguém por causa de uma zanga. Por isso, se há alguém com quem é preciso fazer as pazes, talvez hoje seja o dia de dar o primeiro passo. Porque às vezes, salvar uma pessoa começa por salvar uma conversa.
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Swedish House Mafia na RFM. Já a seguir, aliás, já a seguir não, mas durante esta hora, que falta pouco até às 11, eu vou-te contar quem é que é o último confirmado para o que grandioso espetáculo é este no Porto, já no dia 17 de Outubro. Se ainda não compraste bilhete, então não sei mesmo o que é que estás à espera. Para já tens Benson Boone, chama-se The Time of My Life. Boa viagem.

0: Já a seguir conto-te quem é que foi o último artista confirmado no Que Grandioso Espetáculo é Este, da RFM no Porto, já no dia 17 de Outubro. Já te conto tudo, já a seguir é só mais um bocadinho. Fica desse lado.
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0: Olá, bom dia, sou a Teresa Almeida, estas são as notícias na RFM. Acidente com autocarro escolar em Cabo Verde, várias crianças e adolescentes entre os mortos. Os números apontam para 25 mortos, 18 feridos, 4 em estado grave. É o mais recente balanço do acidente com um autocarro escolar em Cabo Verde. Foi na Ilha do Fogo, quando o veículo que transportava alunos e um passeio saiu da estrada e caiu numa altura de cerca de 30 metros. Estão decretados 2 dias de luto nacional. Já arrancou nos aeroportos nacionais a recolha de dados biométricos de todos os passageiros de fora da União Europeia abrangidos pelo novo sistema europeu de fronteiras. O governo admite uma maior pressão, mas garante que haverá acompanhamento permanente do funcionamento dos serviços. O sistema substitui o antigo carimbo no passaporte pelo registro digital da fotografia e das impressões digitais. O PAN reúne-se este domingo para decidir como vai votar a moção de censura apresentada pelo Chega. Inês Sousa Real já disse que a iniciativa não vai esclarecer o país sobre as polémicas que envolvem o ministro da Administração Interna. Encontro que surge depois de Ventura ter dito que os restantes partidos da oposição não têm coragem para criticar Luís Neves.
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4: 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Para já tens Jamaican agora na RFM.

E Latte com 1, 2, 3, música portuguesa na RFM. Já a seguir conto-te talvez a maior destruição de felicidade de infância dos últimos tempos. Para já tens I Like Me Better na RFM. Boa viagem, bom domingo.

Imagine Dragons com Thunder na RFM e este desabafo eu não posso guardá-lo só para mim. Fui há poucos dias ao Colégio da Barra, onde se gravava Morangos com Açúcar, e eu, quando entrei naquele portão verde com aquelas paredes amarelas, pensei: vou entrar aqui, vou entrar num colégio e agora vou entrar noutro portão verde e vou ver um bar circular onde está a Oceana Basílio a servir cafés, onde está o professor Sapinho a passar com uma pasta cheia de testes lá dentro, onde tem, olho para cima e tenho o Rafa na rádio com o crómio a ajudá-lo a ensinar a mexer no sistema, e não. Entrei lá dentro e era apenas o Museu da Pólvora, mais precisamente a Fábrica da Pólvora. O Colégio da Barra não existia. E para mim destruiu-me um pouco da minha infância. Pronto, para quem via Morangos com Açúcar, isto pode ser também muito triste e podem-se ir abaixo um bocadinho, mas pronto, não conseguia deixar isto só para mim. Desculpem também se vos tiver destruído a infância. Para já tens Role Model na RFM para animares depois desta notícia tão triste. O meu nome é Luís Pinheiro, estou contigo até às 2h.

Coldplay na RFM, esta que acabaste de ouvir chama-se Yellow, mas vem aí grandes, grandes músicas aqui na RFM. A próxima que vais ouvir é de David Guetta e Teddy Swims e também Tones and I, chama-se Gone Gone Gone, mas ainda tens Gia Lee e Sabrina Carpenter. Fica

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Portanto, tens mesmo de ouvir com atenção. Já demos mais de 500 mil de euros. Portanto, eu se fosse a ti, ficava atento à tua rádio. Já a seguir tens 10 músicas seguidas a chegar.

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0: Olá, boa tarde, sou a Teresa Almeida. Estas são as notícias na RFM. Witkoff e Kushner já estão em Kiev para negociações de paz. Os enviados especiais da administração Trump aterraram na última hora na capital ucraniana. Vão tentar avançar com negociações de paz depois dos encontros que mantiveram com as autoridades russas em Moscou. Foi a primeira vez que os enviados especiais dos Estados Unidos vão à Ucrânia desde a tomada de posse de Trump. Ursula von der Leyen iniciou uma visita de 2 dias à Groenlândia. A presidente da Comissão Europeia vai reiterar o apoio ao território autónomo dinamarquês. Durante a visita, o chefe do Executivo Comunitário irá reunir-se com o primeiro-ministro do território e com os líderes dos governos da Dinamarca e das Ilhas Faroé. Em Cabo Verde, um autocarro escolar caiu numa ravina de 30 metros. Há 25 crianças mortas. O acidente fez ainda 18 feridos, 4 em estado grave. A retirada do veículo é agora a manobra de extrema complexidade. Já arrancou nos aeroportos nacionais a recolha de dados biométricos de todos os passageiros fora da União Europeia. O governo garante que haverá acompanhamento permanente do funcionamento dos serviços. O sistema substitui o carimbo no passaporte.
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2: E tenho uma ótima notícia, porque para esta tua viagem temos 10 músicas seguidas agora para ti. Tens Zara Larsson, António Zambujo, Imagine Dragons, Elisa e Tiago Nogueira. Tens também David Guetta, Maninho, Taylor Swift, Rihanna, Nuno Ribeiro. Mas a primeira que tu vais ouvir é dos BTS, chama-se Swim. A seguir, também vou partilhar na próxima hora mais um desabafo, portanto é ficares atento. O meu nome é Luís Pinheiro, estou contigo até às 2 da tarde a fazer-te companhia na RFM. Bom domingo.

Rihanna com Stay na RFM. Já a seguir vamos a mais um desabafo. O meu nome é Luís Pinheiro e se quiseres desabafar comigo já sabes, Luís Pinheiro com dois L's é o nome do meu Instagram. O próximo desabafo está relacionado com o timing dos espirros, pá, que nunca aparecem no timing certo. Esta que estás a ouvir é da Taylor Swift, chama-se The Fate of Ophelia.

Guetta na RFM, chama-se Memories e eu agora queria falar sobre o timing dos espirros. O meu nome é Luís Pinheiro e eu tento desabafar sobre coisas que me irritam, coisas que me alegram, coisas que me deixam extremamente entusiasmado. Desta vez é uma coisa que me irrita, que é o timing dos meus espirros. Não sei se isto acontece com mais alguma pessoa, mas aparecem sempre no momento errado. Ou quando eu vou apagar alguma coisa, ou quando estou a pedir alguma coisa num restaurante, ou quando estou num sítio onde não posso fazer barulho, ou quando estou mesmo em plena rádio e não posso espirrar. Eu não sei como é que se trata isto, se há algum problema, se não, mas eu gostava mesmo que o espirro, o meu pelo menos, acertasse aqui um bocadinho o timing, porque senão vou estar sempre a espirrar em momentos errados. Não sei se há alguma coisa que eu possa fazer, se é só olhar para uma luz, se é só conter o espirro, mas depois também pode rebentar uma veia. Portanto, não sei o que fazer, mas estou aqui com o timing dos espirros completamente desajustado. Gostava de dizer isto também, porque pronto, é algo que me torna mais leve. Obrigado por estares desse lado. Para já tens como é fraco o coração.

0: António Zambujo com Pica dos 7 na RFM e dia 17 de outubro vamos voltar a marcar presença no Porto, na Super Boca Arena, com mais um que grandioso espetáculo este da RFM às 9h30. Se ainda não compraste bilhete, então não sei do que é que estás à espera, porque temos grandes artistas já confirmados à toa: Ciro, 4h30, Fernando Daniel, Luís Trigacheiro, Elisa e agora o último artista confirmado é David Fonseca. Portanto, se ainda não compraste bilhete, não sei do que é que estás à espera. Já a seguir tens Bela Kay na RFM.
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26: Amar. Amar perdidamente, diz uma das canções mais conhecidas entre nós. Na verdade, o amor é uma força muito poderosa. Para quem tem fé, é fácil lembrar que o primeiro mandamento que Jesus nos deixou é amar a Deus sobre todas as coisas e logo a seguir, e amar os outros como a ti mesmo. Não deve haver receio de assumir esta importância decisiva de amar na vida de todos nós. Já agora, vale a pena pensar nisto.
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É a Cisa com Snooze na RFM. Faz uma ótima viagem. Espero que estejas a ter um ótimo domingo. Já sabes, sempre aqui na RFM, onde estão as grandes músicas. Para já tens Alex Warren, chama-se

0: meu nome é Luís Pinheiro, vou estar contigo até às 2 da tarde a fazer-te companhia aqui na RFM. A chegar tens mais de 10 músicas seguidas, portanto é ficares desse lado. Boa viagem, bom domingo, sempre na companhia da RFM.
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0: Olá, boa tarde, sou a Teresa Almeida. Estas são as notícias na RFM. É apenas uma suspeita. A GNR diz ter recebido a denúncia de um possível desembarque de migrantes em Sesimbra. Contactada pela RFM, a Guarda Nacional Republicana apenas confirma a existência de uma embarcação de borracha que deu à costa esta madrugada na Praia do Meco e que está já na alçada da Polícia Marítima. A GNR mantém no local ativo um dispositivo territorial, bem como a estrutura de investigação criminal. Estão a ser feitas diligências para averiguar os factos e garantir a segurança na área. O Papa apela à paz na Ucrânia e apoia uma nova tentativa de negociação diplomática perante milhares de fiéis na Praça de São Pedro. Leão 14 condenou a intensificação de ataques e saudou o esforço de diálogo que está a ser levado a cabo pela administração norte-americana. O Papa pede que tragam frutos concretos e abram espaço à diplomacia. Um apelo que surge no dia em que aterram em Kiev os enviados especiais da administração Trump, Witkoff e Kushner. Já estão em Kiev para negociações de paz. Já Volodymyr Zelensky diz que a Ucrânia quer o fim da guerra, mas precisa de garantias de segurança.
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2: E chegou o momento de ouvires 10 músicas seguidas. Tens Justin Bieber, Noah Kahan, James Bay, Os 4 e Meia, Taylor Swift e Post Malone, Margarida Vírgula, Adele e a música agora do Mundial, Shakira e Burna Boy. Chama-se Die Die.

Margarida Vírgula com Só a Mim na RFM. O meu nome é Luís Pinheiro, vou estar contigo até às 2 da tarde. Já a seguir, mais um desabafo e desta vez sobre uma das coisas que me deixou mais feliz nestes últimos tempos. Para já tens Taylor Swift e Post Malone na RFM. Boa viagem, bom domingo.

Hold Back the River, James Bay na RFM e vamos a um próximo desabafo que foi das coisas que me deixou mais feliz nestes últimos tempos e é um motivo de orgulho. Depois de muitos anos a batalhar para acertar o algoritmo de uma aplicação chamada Vinted, que é uma aplicação que vende roupa em segunda mão, eu consegui finalmente acertar. Foram momentos, foram meses aliás, anos talvez, de muito scroll e finalmente consegui acertar no algoritmo desta brilhante aplicação. Portanto, estou muito feliz. Se eventualmente ainda não acertaste no algoritmo desta aplicação, então não percas a esperança, porque é mais uns momentos de scroll e eu tenho a certeza que tu vais conseguir. E depois é uma felicidade, pá, que não vai caber em ti e tu vais querer partilhar isto com o mundo. Portanto, muita força a todos os guerreiros que ainda não conseguiram acertar no algoritmo da Vinted. Boa sorte!

0: 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E o meu nome é Luís Pinheiro, vou estar contigo até à uma da tarde neste domingo. Espero que estejas a aproveitar da melhor maneira e para abrilhantares ainda mais o teu domingo, podias era comprar bilhete para o que grandioso espetáculo é este da RFM no dia 17 de outubro na Super Boca Arena no Porto. Vais ver que vais gostar, temos muitos artistas confirmados, portanto compra já o teu bilhete. Para já tens Golden já a seguir.
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0: Foi um prazer ter-te feito companhia neste domingo de manhã. Obrigado por estares desse lado, obrigado por teres ouvido os meus desabafos e se eventualmente tiveres alguma coisa a dizer sobre ele, já sabes, Luís Pinheiro com dois L's é o nome do meu Instagram. Gostava muito que também desabafasses para te sentires mais leve. O meu nome é Luís Pinheiro e eu vou-me embora, regresso amanhã a partir das 6 da manhã para mais um café da... para as 6 da manhã? Não, das 7 da manhã para mais um café da manhã com Mariana Alvim e Pedro Fernandes. Ficas muito bem entregue agora à Jéssica Mendes. Beijinhos, boa viagem e bom domingo.
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0: Olá, boa tarde, sou a Teresa Almeida, estas são as notícias na RFM. Há buscas para localizar um grupo de pessoas que terá desembarcado na praia do Meco, em Sesimbra. Terá sido esta madrugada, a GNR diz à RFM que a denúncia foi feita por um popular que garante ter visto migrantes a desembarcar de um barco de borracha. A guarda confirma a existência do bote, mas procura ainda evidências da existência desse grupo de pessoas. Para isso, mantém no local um dispositivo. O Presidente da República, António José Seguro, falou com o Presidente cabo-verdiano, a quem apresentou condolências pelo acidente que vitimou 25 pessoas, a maioria crianças. Também o Primeiro-Ministro manifestou profunda consternação pelas vítimas. Luís Montenegro solidarizou-se com o povo de Cabo Verde. Já no local do acidente, o Presidente da República cabo-verdiano diz querer uma investigação às causas da tragédia que fez 25 mortos e 18 feridos, a maioria crianças. A extrema-direita está confiante na vitória com a maioria nas eleições do Estado alemão da Saxónia-Anhalt. A acontecer será a primeira vez que assume a governação num Estado alemão desde o fim do nazismo.
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4: Boa tarde, bom domingo. Estás comigo, Jéssica Mendes. Espero que estejas a aproveitar este fim de semana da melhor forma. Eu acho que sim, sabes porquê? Porque estás aqui com as grandes músicas da RFM. Por agora, 10 músicas seguidas, a começar com Sabrina Carpenter, logo a seguir Richie Campbell e muito mais. Fica por aí desse lado.

passa-se muito bem por aqui. Aproveita bem o teu fim de semana e vai à praia. Dá um mergulho por mim, porque o verão ainda está aqui rijo. Por favor, não queiram já o outono, as abóboras, as folhas, a sopa. Calma, vamos viver cada coisa a seu tempo. 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

0: basicamente. E de repente, pescámos os olhos e já é setembro, o mês do regresso às aulas, o que significa que é também um mês em que as famílias gastam mais dinheiro. E para isso, aqui na RFM temos algumas ajudas, como o que barulho é este? 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Não queremos isso. Que barulho é este? 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Daqui a pouco, you go!
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0: E lá vamos nós para mais uma hora recheada de grandes músicas. Estás comigo, Jéssica Mendes. Aproveita bem este domingo. Estás a caminho da praia? Olha que sorte. Aproveita, descansa, dá mergulhos por mim. Porque isto, o verão está aqui ainda para nos fazer felizes. Nada como um sol, apanhar um bom sol para o dia mudar logo. Daqui a pouco ficas com as notícias na RFM. E depois, sim, 10 músicas seguidas, a começar com Harry Styles, Ne-Yo, Kalema e muito mais. Fica por aí.
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0: Olá, boa tarde. Sou a Teresa Almeida. Estas são as notícias na RFM. Há buscas para localizar um grupo de pessoas que terá desembarcado na praia do Meco, em Sesimbra. Segundo a GNR, a denúncia foi feita por um popular esta madrugada que garante ter visto um grupo de migrantes a desembarcar na praia do Meco. A guarda confirma a existência do barco de borracha, mas procura ainda evidências desse grupo de pessoas. Para isso, mantém no local um dispositivo. O Volodymyr Zelensky já está reunido com os representantes norte-americanos. O presidente ucraniano vai conhecer o plano de paz gizado pelos Estados Unidos, encontro que acontece depois de Witkoff e Kushner terem estado com o presidente Putin em Moscovo. O Papa apela à paz na Ucrânia e apoia uma nova tentativa de negociação diplomática perante milhares de fiéis na Praça de São Pedro. Leão XIV condenou a intensificação de ataques e saudou os esforços de diálogo que estão a ser levados a cabo pela administração norte-americana. O Papa pede que tragam frutos e abram espaço à diplomacia. As urnas fecham às 5 da tarde no estado alemão da Saxónia-Anhalt. Até à 1 da tarde registrou-se uma forte participação.
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2: E cá estamos nós na RFM a fazer o quê? Farmar aura. Esta grande expressão que eu não fazia ideia o que é que significava. É basicamente dizer ou fazer algo que te faz parecer cool aos olhos dos outros. Sim, eu já estou a ficar velha porque eu já não acompanho este tipo de tendências. Pronto, se calhar dizer isto não é bem farmar aura, mas as grandes músicas são sim. Com 10 músicas seguidas a começar com Harry Styles, Ne-Yo, Kalema e muito mais. Eu sou Jéssica Mendes, fica por aí desse lado.

começar outras, eu, por exemplo, eu não sei se tu gostas de true crime. Eu gosto. Isto pode parecer um pouco estranho, mas gosto de ver, gosto de perceber o que é que está por trás de cada crime. E há uma série que está muito bem feita, que se chama Portugal Criminal, com alguns casos marcantes que aconteceram em Portugal. Está disponível na plataforma de streaming da SIC, a Opto. Vai lá ver, porque é um trabalho feito por jornalistas portugueses que está incrível. Por agora, Shawn Mendes e Camila Cabello.

Se esta música não é perfeita para estares a ouvir no teu carro com o volume bem alto, aproveitares o teu domingo, Bastille, com Pompeia aqui na RFM. Estás comigo, Jéssica Mendes, faz boa viagem, se for o caso. Vamos lá aproveitar, esta também podes pôr mais alto. Mais

Callum Scott a terminar as 10 músicas seguidas na RFM. Estás comigo, Jéssica Mendes. 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
24: A arte pede-nos uma capacidade de acolhimento, de hospitalidade. Há uma decifração respeitosa que acontece quando não temos pressa de definir, mas temos o gosto e a sabedoria de uma escuta mais longa e de um olhar que é capaz de prolongar-se. É isso que a arte contemporânea pode trazer entrando nos ambientes das universidades católicas. São palavras do cardeal Tolentino de Mendonça, prefeito do Dicastério para a Cultura e a Educação, a propósito da Trienal de Arte das Universidades Católicas. Já agora, vale a pena pensar nisto.
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0: vêm mais 10 músicas seguidas, a começar com The Chainsmokers e Coldplay, Nuno Ribeiro, Calvin Harris e muito mais. Espero que estejas a aproveitar esse fim de semana da melhor forma, seja na praia, a descansar em casa, a fazer tarefas como ir ao supermercado, fazer as compras do mês, se quiseres. Faz também para mim, porque é uma tarefa que eu não gosto nada. Há quem goste de ir ao supermercado como passatempo, não é o meu caso. Aproveita bem, sempre aqui com as grandes músicas. Daqui a pouco, as notícias.
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0: Olá, boa tarde. Eu sou a Beatriz Lopes. Cabo Verde luto após acidente que matou 25 pessoas. Cabo Verde decretou 2 dias de luto nacional pelas 25 vítimas do acidente de autocarro na Ilha do Fogo. A viatura, que transportava sobretudo crianças e jovens, caiu cerca de 30 metros numa ravina. Testemunhas no local apontam para o rebentamento de um pneu. Já terminou a reunião entre Volodymyr Zelensky e os enviados de Donald Trump em Kiev. Não foi anunciado qualquer acordo, mas a Ucrânia apresentou propostas que incluem garantias de segurança num eventual entendimento de paz. Já a Casa Branca promete novidades nas próximas semanas. Por cá, o PS ainda não decidiu como vai votar a moção de censura do Chega ao governo. Gélis Carneiro admite o voto contra ou a abstenção, depois de ouvir os órgãos do partido. Garante, no entanto, que o PS não vai contribuir para uma crise política. O governo prolongou até ao final do ano o prazo para concluir a privatização da TAP. A decisão permite mais 3 semanas de negociações com a Air France KPLM e a Lufthansa.
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2: E cá vamos nós aproveitar esse domingo da melhor forma, como com 10 músicas seguidas, a começar com The Chainsmokers e Coldplay, Nuno Ribeiro, Calvin Harris, Bebe Rexha e muito mais. Eu sou Jéssica Mendes, faço companhia até às 6 da tarde.

com Summer aqui na RFM. Aproveita-o bem com grandes músicas. Se fores à praia, dá um mergulho por mim. Agora é esta, é mesmo para te pôr lá em cima. Bebe Rexha na RFM.

a cantar no carro e muito bem. Estás comigo, Jéssica Mendes. Bom domingo. Faz boa viagem, se for o caso, com esta. Como é fraco o coração? É a Elisa e o Tiago Nogueira na RFM.

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semana passada fomos apanhados pela Matilde Briner, a atriz que é muito talentosa. Ela faz lip-syncs como ninguém no Instagram e apanhou um áudio do Luís Pinheiro a entrevistar a Lili Canessas nas Festas do Mar e está só hilariante. É.

0: não há nada como estar no carro com o rádio bem alto a aproveitar grandes músicas. Daqui a pouco vêm 10 músicas seguidas, a começar com Bella Kay, mas primeiro ficas com as notícias na RFM. Eu sou Jéssica Mendes, fico aqui contigo até às 6, o que significa que temos só mais uma hora, por isso vamos aproveitar.
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0: Olá, eu sou a Beatriz Lopes. IPMA explica fenómeno extremo em Albergaria à Velha. O IPMA diz que o granizo e o vento forte em Albergaria à Velha foram provocados por uma grande instabilidade atmosférica. O Instituto classifica a situação como um evento convectivo extremo, sem designação específica. A vereadora da Proteção Civil de Sesimbra pede serenidade, depois de várias pessoas terem sido vistas a desembarcar durante a madrugada na Praia da Foz, no Meco. O alerta foi dado por um pescador. A GNR mantém as buscas no terreno para localizar os ocupantes da embarcação de borracha encontrada no local. José Luís Carneiro acusa o governo de faltar à verdade sobre as receitas dos combustíveis. O líder do PS diz que os portugueses estão a pagar mais e que o Estado arrecadou mais de 1.000 milhões de euros em 2024 e 2025. Já é possível fazer uma viagem pelo interior do sistema digestivo sem sair do Hospital de São João, no Porto. A exposição Nós por Dentro recria o aparelho digestivo numa estrutura insuflável com 18 metros de comprimento. A entrada é gratuita.
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4: Enquanto anda meio mundo a dizer que setembro é o mês dos regressos, dos recomeços, como se fosse a passagem de ano, eu tenho a dizer-te que é mês de férias. Sim, eu vou de férias no final deste mês. Também és time de férias em setembro. Está cá mais 5. É tão bom aproveitar, não é? Se também vais trabalhar, está tudo certo. Porquê? Porque tens as grandes músicas. 10 músicas seguidas agora, a começar com Bella Kay. Logo a seguir, Vizinhos e muito mais. Vamos lá ganhar fogo para mais uma semana.

É para esquecer. Eu tenho 4 casamentos este ano. Aliás, já fui a 2. Agora tenho mais 2. Portanto, eu acho que não é para esquecer. Se vais casar este mês, felicidades. À tua. 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

domingos não têm de ser difíceis, porque eu sei que é um dia de regressos, regresso a casa, regresso à cidade para recomeçar mais uma semana de trabalho, mas assim com as grandes músicas fica um bocadinho mais fácil, é ou não é? Bem-vindo agora na RFA.

0: prometo terminar as 10 músicas seguidas na RFM. 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Daqui a pouco ficas com Ariana Grande.
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0: E foi mais uma tarde juntos aqui na RFM. Estás comigo, Jéssica Mendes, já estou de saída. Volto amanhã a partir das 5 da manhã para acordarmos juntos. Por agora ficas com o Top 25 RFM com as tuas músicas preferidas. Aproveita bem esse fim de semana, faz boa viagem se for o caso e entra nessa semana com o pé direito. Se por acaso fores de férias, aproveita também aqui com as grandes músicas. Estamos aqui para ti, para qualquer ocasião, qualquer dia do ano, tudo. Beijinhos.
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0: Olá, eu sou a Beatriz Lopes. Eleições regionais na Alemanha, projeções dão vitória histórica à extrema-direita. As primeiras projeções dão à extrema-direita alemã cerca de 44% dos votos nas eleições regionais da Saxónia, no leste da Alemanha. A AfD fala já num resultado histórico e diz ter um mandato claro para governar, mas pode não chegar ao governo se os outros partidos mantiverem a recusa de fazer coligação. Zelensky diz que as conversas com os enviados norte-americanos foram muito substanciais e espera que voltem em breve as negociações entre Ucrânia, Rússia e Estados Unidos. O presidente ucraniano diz que foram discutidas garantias de segurança, apoio económico e mais defesa aérea para a Ucrânia. Também o enviado norte-americano Steve Witkoff diz estar otimista e acredita numa solução diplomática para a guerra. O Bloco de Esquerda questionou o governo sobre os tempos de espera para consultas de psicologia no SNS. Uma primeira consulta pode demorar até 6 meses. O BE quer saber que medidas o governo está a tomar e considera insuficiente o reforço de 300 psicólogos previsto até dezembro.
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3: Xiii! Há quanto tempo não nos encontrávamos por aqui a esta hora? Que saudades! Eu sou o Daniel Fontoura, bem-vindo à contagem do Top 25 RFM. Já não estávamos juntos há algum tempo. Aliás, a última contagem do Top 25 RFM foi no dia 9 de agosto e foi o António Mendes que fez a contagem. Eu já não estava por cá desde o dia 2 de agosto. Entretanto, a RFM esteve em vários festivais ao longo deste mês. Muita coisa aconteceu, mas tu continuaste a votar em rfm.pt. Obrigado por isso. Mas temos aqui muitos votos, muita coisa, muita contabilidade para fazer. Prepara-te, porque vamos ter também algumas novidades na contagem de hoje. E antes de começarmos, ainda te lembras como é que ficou o pódio no último Top 25 RFM? Richie Campbell ficou no número 3. Look what you've done. David Guetta, Teddy Swims e Tones and I no número 2.

0: e Shakira ficou no número 1, juntamente com Burna Boy. O Dai Dai foi a tua música preferida na última contagem, mas entretanto, muitos votos estivemos aqui a somar esta semana toda. Bem, foi muita contabilidade. 11 subidas, 8 descidas, 5 reentradas e uma entrada nova esta semana no Top 25 RFM. E será que a Shakira continua no número 1? Fica por aí para ouvires tudo. Posso já dizer-te que a música que está no número 25 é uma reentrada e esta já não estava por cá desde 14 de junho.
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0: Já há muito tempo. Ele lançou música com Karol G e diz-se por aí que eles andam meio enrolados. Será que é? Karol G com Bruno Mars. Já havia de ser giro. Mas para já é Bruno Mars a solo. Risk It All reentrou esta semana para o último lugar do Top 25 RFM.

0: É uma grande música de Bruno Mars, Risk It All, reentrou esta semana no Top 25 RFM, último lugar da contagem. Aproveita muito bem o que ainda resta deste fim de semana. Eu sou o Daniel Fontoura, confessa lá, quando vês uma foto tua antiga, muitas vezes pensas, como é que eu usava isto? O que é que eu andava a fazer nesta altura? Ela, em 2022, não tinha nada a ver com aquilo que é em 2026 e passaram apenas 4 anos. Ella Langley apareceu num vídeo do TikTok, um vídeo dela, antigo. Epá, e entretanto as imagens circularam na internet. É que não tem nada a ver. A Ella Langley que tu conheces agora não tem nada a ver com 2022. Foi um grande glow-up. Mas ainda bem, e acho que agora ficou muito melhor. Haja alguma coisa positiva na vida da Ella Langley.
1: Isto foi...
0: Um deslize! Porque aqui no Top 25 RFM, a grande descida da semana foi para Choosing Texas. Veio por aí abaixo 14 lugares e aterrou no...
2: Número 24.

0: Foi a grande descida da semana. Ella Langley perdeu 14 lugares, veio por aí abaixo até ao número 24 do Top 25 RFM com este Choosing Texas. Aproveita muito bem o que ainda resta deste fim de semana e ao domingo, nesta altura do ano, há sempre dois tipos de pessoas. Aquelas que estão a terminar as férias e aquelas que já estão de férias e vão continuar a semana toda. Se estás de férias, aproveita e se amanhã voltas ao trabalho, muita força, boa sorte, muita força nessa hora. Já sabes que podes contar com as grandes músicas da RFM para te pôr um sorriso na cara. Ele ainda não terminou a tour de verão. Maninho ainda tem vários espetáculos nos próximos dias. Podes consultar tudo nas redes sociais do Maninho. E esta semana até correu bem, porque Frágil subiu duas posições, estava no último lugar da tabela, já não está, graças aos teus votos. Ou seja, está menos frágil.
1: Número 23.
0: Maninho na RFM.

0: número 23 do Top 25 RFM, subida de 2 lugares esta semana. E o Maninho já fez a festa connosco, foi no último espetáculo, em Lisboa. Agora, o próximo espetáculo é no Porto e posso dizer-te que eles ainda não estiveram no grandioso espetáculo da RFM. A estreia vai ser dia 17 de outubro, Pavilhão Rosa Mota, Super Boca Arena. A RFM vai até ao Porto e eu acho que já está... É, não é? Eu acho que já está tudo esgotado. Se calhar ainda consegues assim um ou dois ou três bilhetinhos, mas aquilo já não... Muito difícil. Se não compraste o bilhete para ver o grandioso espetáculo da RFM, então vais ter de ficar a ver tudo nas stories, nos reels, nas redes sociais da RFM. Posso dizer-te que Tiago Nogueira, dos 4 e meia, vai lá estar. Elisa também. E é assim. Isto aconteceu nas festas do mar em Cascais. Elisa e Tiago Nogueira estavam a tocar no mesmo dia. Portanto, Elisa, os 4 e meia. E esta música aconteceu ao vivo. Eu quero acreditar no dia 17 de outubro. Não é? Claro que sim.
1: Número 22.
0: Foi uma descida de 7 lugares. Como é fraco o coração?

0: 22, Elisa e Tiago Nogueira desceram 7 lugares esta semana no Top 25 RFM. E vamos já para o número 21, é mais uma reentrada. E atenção, porque nos próximos tempos ela vai andar desaparecida. A Ariana Grande vai fazer uma pausa na carreira. Diz ela que está farta do circo mediático e estão sempre a falar dela e que ela está magra, isto e aquilo e o outro. Deu o último concerto na última terça-feira. Mas os fãs repararam que pode haver aqui mais qualquer coisa. E porquê? Quando ela cantou o Thank You Next, Thank You Next, há uma parte da letra que ela tinha escrito que diz assim: escrevi algumas músicas sobre o Ricky, agora eu ouço-as e rio-me delas. O Ricky é o atual namorado, que já foi ex-namorado, mas agora é atual, eles voltaram. E quando ela cantou esta música da última vez, cantou: escrevi algumas músicas sobre o Ricky, estou a tentar fazer dele o meu último. O meu último quê? Namorado. Porquê? Porque depois... casamento. Ah! É o que dizem os fãs. Que eu acho que são muito atentos e querem mesmo é um casamento. Mas Ariana Grande vai andar mais recolhida nos próximos tempos. Por isso é que eu acho que...
1: este regresso é top.
0: É muito top. Este regresso ao Top 25 RFM. Hate That I Made You Love Me.
2: Número 21.

0: Uma reentrada número 21 para Ariana Grande, Hate That I Made You Love Me. E depois de uma reentrada, nada melhor do que outra.
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0: Aliás, número 21, número 20 e número 19 são tudo músicas que já estiveram cá, entretanto foram ali, voltaram e esta é uma verdadeira música de verão. E sim, ainda estamos no verão. Jonas Blue regressou com Edge of Desire.
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0: 25 RFM. No número 19 temos outro regresso, já disse, foram assim três seguidinhas. Ele já anunciou uma tour na Europa para a primavera de 2027. Portanto, no próximo ano, na primavera, ele vai andar aqui pela Europa. E quando eu vi esta notícia, fiz aquilo que qualquer português faz: deixa ver quando é que ele vem a Portugal. Corta para... não vem. Não vem. Vai andar quase pela Europa toda, mas Portugal... por isso é que eu não sei se...
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0: Não sei se este regresso é top e se ele merece regressar ao top 25 RFM. Somber, pensa lá na tua vida. Ainda tens tempo de organizar as coisas e de vir a Portugal no próximo ano. Home Record está de volta à contagem.
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0: sempre um bom conselho, principalmente se vais na estrada a esta hora. Drive Safe, Miles Smith e Niall Horan subiram 4 lugares esta semana, ficaram no número 18 do Top 25 RFM, mas nem todos tiveram a mesma sorte. A vida aqui no Top é mesmo assim, uns sobem, outros descem, e esta semana ele desceu. Desceu e foram 8 posições.
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0: Ciro vai estar no grandioso espetáculo da RFM dia 17 de outubro. Promete dar grande espetáculo. E se já tens o teu bilhete, ótimo. Se não tens... Se não tens, não sei. Temos um problema porque acho que já estão totalmente esgotados. Deve haver para aí um ou dois. Passa em rfm.pt, vai lá ao site ver se há, mas não sei se vais com muita sorte. Ciro desceu então 8 posições, mas pronto, pelo menos ainda está no top.
2: Número 17.

0: Então que o mundo acabe, Ciro perdeu 8 lugares esta semana, ficou no número 17 do Top 25 RFM. Eu sou o Daniel Fontoura, deixa de ficar por aí, voltamos à contagem, não tarda nada. No número 16 temos uma reentrada, mas há mais algumas surpresas.
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0: E estamos de volta à contagem do Top 25 RFM. Eu sou o Daniel Fontoura. No número 16 temos mais um regresso. Foram 5 as músicas que voltaram esta semana. E esta é a última das reentradas.
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0: Votaste muito nos Temper City. E este Self Aware ficou no...
24: Número 16.

0: É o regresso dos Temper City ao Top 25 RFM, Self-Aware, no número 16 da contagem. E vamos já para o número 15. Ela é a única artista a conseguir ter duas músicas na contagem de hoje. Ela tem estado em grande no último ano. Ela tem alta probabilidade de ganhar um Grammy. Ela, Langley. Peço desculpa, foi mais forte do que eu. De acordo com os especialistas e com algumas casas de apostas que fazem este tipo de previsões, Ella Langley tem 54% de probabilidade de ganhar o Grammy de Artista Revelação na próxima cerimónia de entrega dos Grammys. A verdade é que tem estado em alta. Ainda assim, Be Heard perdeu 7 lugares esta semana.
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Número 15 para Ella Langley, Be Heard, perdeu 7 lugares no Top 25 RFM. E vamos já para o número 14, mas antes importa recordar como é que ficou o pódio na semana passada. Já vais perceber porquê. Richie Campbell ficou no número 3. David Guetta, Teddy Swims e Tones and I no segundo lugar.

0: Shakira e Burna Boy, Die Die, no número 1. Mas posso já dizer-te que vamos ter mudanças no pódio do Top 25 RFM. E porquê? Porque esta semana, no número 14...
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Gone Gone, David Guetta, Teddy Swims e Tones and I saíram do pódio, estavam no número 2 na última contagem do Top 25 RFM, mas desceram 12 lugares. Vieram por aí abaixo, ficaram no número 14, ou seja, vamos

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Olá, boa tarde. Eu sou a Beatriz Lopes. Eleições regionais na Alemanha. A CDU fecha a porta à extrema-direita. A CDU garante que não vai fazer acordos com a extrema-direita. A reação surge depois das projeções darem cerca de 44% dos votos à AfD nas eleições regionais da

0: A Saxónia-Anhalt, a AfD diz estar disponível para falar com todos os partidos, mas sem maioria no Parlamento Regional e sem aliados pode não conseguir formar governo. A GNR e a Polícia Marítima afastam para já a hipótese de um desembarque de migrantes na Praia da Foz, no Meco. As autoridades dizem que nenhum testemunho confirmou a presença de 30 pessoas no local. Os indícios recolhidos apontam antes para um cenário semelhante a casos de tráfico de droga ou contrabando de combustível. A investigação continua, a Polícia Judiciária já enviou uma equipa para o local. O PS ainda não revela como vai votar a moção de censura apresentada pelo Chega. José Luís Carneiro garante, no entanto, que não será o Partido Socialista a provocar uma crise política. A decisão deverá ser conhecida depois das reuniões internas do partido, que decorrem até terça-feira.
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5: E estamos de regresso ao Top 25 RFM. Muito boa tarde, eu sou Daniel Fontoura. É a primeira contagem do mês de setembro. Aliás, já desde o dia 9 de agosto que não havia contagem do Top 25 RFM. Estivemos em vários festivais durante o mês de agosto, mas os teus votos estiveram aqui a acumular, a acumular, a acumular. Fizemos a contabilidade e chegámos às 25 músicas mais votadas. Já sabes que vamos ter mudanças no pódio, porque David Guetta, Teddy Swims e Tones and I saíram do número 2. Mas será que Shakira continua no número 1? Fica por aí, estamos a caminho. Estamos a caminho, mas primeiro paramos no 13º lugar. Há pouco falei das casas de aposta e dos especialistas que dizem que a Ella Langley tem alta probabilidade de ganhar o Grammy de Artista Revelação na próxima edição dos Grammys. Aliás, Ella Langley tem 54% de probabilidade de ganhar e logo a seguir chega a menina que está esta semana no número 13. Sienna Spiro tem apenas 36% de probabilidade de ganhar o Grammy de Artista Revelação, mas pelo menos aqui no Top 25 RFM ficou à frente dela.
4: Número 13.
5: Não sei o que é que isso quer dizer, ou melhor sei. Votaste mais na Sienna Spiro, Die on This Hill subiu uma posição e está no 13º lugar esta semana.

0: Número 13 para Sienna Spyro, Die on This Hill, subiu um lugar esta semana. E vamos já para o número 12. Vamos até ao Brasil, Rio de Janeiro. E porquê? Porque daqui a mais ou menos meia hora, os Calema vão atuar no Rock in Rio Brasil. Ah, pois é. Eu não sei se o pessoal no Brasil está preparado para o que vem por aí. Certeza que vai ser grande concerto dos Calema. Lá a esta hora são mais ou menos 3 horas. O concerto dos Calema é por volta das 3h30. O nosso Rodrigo Gomes, da RFM, também está no Rio de Janeiro a acompanhar o Rock in Rio Brasil. E de certeza que vai trazer fotos e vídeos. Fica atento às redes sociais da RFM, ao nosso Instagram, RFM Portugal. Ou então, se quiseres, segue o Rodrigo, Rod Gomes. Ele tem estado a pôr vários conteúdos, várias coisas que têm acontecido nos últimos dias lá no Rio de Janeiro. Sim, porque o menino vai estar fora quase 2 semanas. Há bons empregos, não é? É o que dizem sempre. Ah, vocês e não sei o quê. É o Rodrigo que está lá. Eu estou aqui. Está bem? Estou como tu. Estamos no mesmo barco. E só porque os Calema neste momento devem estar no camarim a preparar-se para o concerto, não vão saber disto, mas tu vais saber primeiro do que eles. Temos uma chuva de amor agora no Top 25 RFM.
1: Número 12.
0: Foi uma subida de 11 lugares. Calema, agora na RFM.

0: Ficaram na 12ª posição esta semana. Chuva de Amor, Kalema, subida de 11 posições no Top 25 RFM. E vamos já para o número 11. Ela já andou pelos lugares da frente, já liderou o Top 25 RFM esta semana com uma subida de 5 posições.
1: Número 11.
0: Bella Kay ficou novamente mais perto dos lugares da frente. I Love It, I Love It.

Número 11 para Bella Kay, I Love It, I Love It. Estamos em direção ao primeiro lugar do Top 25 RFM. E se calhar agora importa recordar como é que ficou o pódio na semana passada. 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

0: David Guetta, Teddy Swims e Tones and I estavam no número 2. Esta semana já sabemos que caíram para o número 14. E Shakira estava no primeiro lugar juntamente com Burna Boy. Die Die. Será que esta continua a ser a tua música preferida? É que vamos ter mudanças no pódio. Já sabes que o David Guetta caiu e vais ficar a saber agora que Richie Campbell, que estava no terceiro lugar, também veio por aí abaixo.
1: Número 2.
0: Desceu 7 lugares. Look What You've Done. E sim, a culpa é tua. Votaste menos no Richie e ele desceu esta semana.

0: Look What You've Done, Richie Gamble na RFM. E é isso mesmo, vê o que é que fizeste. Votaste menos no Richie esta semana. Ele saiu do pódio, desceu 7 posições e aterrou no número 10 da contagem. E esta até estava a ser uma semana que estava a correr bem ao Richie Gamble. Ele esteve no Notting Hill Carnival, o maior carnaval de rua da Europa. Esteve em Londres e, a julgar pelo que vi nas redes sociais, sim senhor, Richie Gamble a partir continua em grande. Também em grande o rapaz que está na 9ª posição do Top 25 RFM, e por vários motivos. Para já porque esta semana subiu 12 lugares, foi uma das grandes subidas da semana, e também porque fez anos recentemente, e esta foi a prendinha que quiseste dar a Nuno Ribeiro.
1: Número 9.
0: A Saloia subiu até ao 9º lugar. Nuno Ribeiro ainda com vários concertos nos próximos dias. Podes saber tudo nas redes sociais. E agora, aí vem ela, a Saloia.

0: Nuno Ribeiro e a sua Saloia, número 9 do Top 25 RFM. E entramos aqui numa zona de aniversários. E porquê? Porque Nuno Ribeiro fez anos dia 2 de setembro. Ela faz anos hoje. Isso também faz anos. Muitos parabéns. Macy Gray faz hoje anos. Saudadinhas de uma Macy. Todos! Macy Gray já faz 59 anos. Meu Deus. Parabéns à Macy Gray. Nós sabemos que ela ouve sempre o Top 25 RFM. E também sabemos que ela está a ouvir lá em cima. Dolores O'Riordan. Vocalista dos Cranberries. Também fazia anos hoje. Epá, eu acho que ainda está a valer. Dar os parabéns passado uma semana. Ainda está a valer, não está? Porque ela fez anos há exatamente uma semana. E merece os parabéns pelo aniversário, que foi dia 30 de agosto, e por ter subido 11 posições no Top 25 RFM. É o chamado Veio Por Aí Acima esta semana.
1: Número 8.
0: Bebe Rexha, aqui juntamente com os Faithless, New Religion, na 8ª posição da contagem.

0: New Religion, Bibi Rexha e os Faithless, número 8 do Top 25 RFM. Vamos em direção ao primeiro lugar. E se tens estado a ouvir esta contagem desde o início, epá, muitos parabéns. Sim, senhor. És dos verdadeiros, já aguentaste até ao número 7 e de certeza que ouviste a contabilidade que eu fiz logo no início do Top 25 RFM. Esta semana, 11 subidas, 8 descidas, 5 reentradas e uma entrada nova. E a entrada nova está aqui.
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0: Yay! A vizinha do primeiro andar chega pela primeira vez ao Top 25 RFM. Entrada direta para o número 7. E quem é que canta a vizinha do primeiro andar? São os vizinhos, claro está.

0: Golden, as Huntrix, no número 6 do Top 25 RFM, subida de 7 lugares esta semana. Eu sou o Daniel Fontoura, aproveita muito bem o que ainda resta deste fim de semana e se por acaso estás de férias, então tens de aproveitar ainda mais. Sim, há pessoas que estão de férias nesta altura. Ah, é setembro, sim, sim. Quando toda a gente volta, nós vamos. E eu digo nós porque daqui a algumas semanas também vou. Se és destas pessoas que faz férias em setembro, então parabéns. Aproveita bem, leva a RFM contigo. E aqui fica uma grande dica. Porque a música que está esta semana no número 5 é uma verdadeira música de verão, música de férias. O Hugel vai estar em Portugal dia 19 deste mês. Vai estar aí em Lisboa. Se quiseres saber onde e não sei o quê, bilhetes, está tudo na Tricket. E eu acho que este vai ser um dos momentos altos do espetáculo do Hugel.
1: Número

0: Moving to the Sun, Hugel, no número 5 do Top 25 RFM. Estamos cada vez mais perto do número 1 e no número 4, alguém que também veio por aí acima e alguém que vai estar dia 3 de outubro no Legends League Gillette. É um torneio solidário da Play for Children. Eu confesso que sou embaixador da Play for Children e ele também, mas eu não tive nada a ver com esta subida de 14 lugares. Não há aqui dinheirinho... Nada. Eu só fiz a contabilidade. O Gui Ali vai estar então neste evento de cariz solidário com várias equipas, com ex-jogadores, também figuras públicas. RFM é a rádio oficial, podes saber tudo em rfm.pt, mas marca já na tua agenda. É dia 3 de outubro, das 2 da tarde às 8 da noite. O Gui Ali também vai atuar nesta final e é por uma causa maior, para ajudar as crianças, neste caso da zona de Marvila, mas já tem acontecido pelo país todo. E um grande abraço para toda a organização e toda a gente do Play for Children, que fazem um trabalho espetacular. E sim, já percebeste quem é que está esta semana no número 4, não é?
1: Número 4.
0: Eu acho que já disse o nome dele. É o Gui Ali, subiu 14 posições. No matter where I go, ficou à portinha do pódio.

0: Gui Ali no número 4 do Top 25 RFM. Já vamos entrar nas 3 músicas mais votadas da semana. Vamos ao pódio já a seguir, mas primeiro temos de dizer adeus. E porquê? Porque algumas músicas deixaram esta semana o Top 25 RFM. Votaste menos e elas saíram. Dizemos adeus a Benson Boone, The Time of My Life. Foi ali e se calhar já vem. A Freya Sky foi dar-nos o Silent Treatment para o outro lado. O Ivo Lucas diz, deixa arder, mas foi embora. Fever Dream, do Alex Warren, também disse adeus. Jamaican Bam Bam, do Hugel, também saiu da contagem. Virgul e Maninho, não está fácil. Pois não, saíram do Top 25 RFM. Mas estas músicas podem voltar, se tu quiseres.
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0: Só tens de votar em rfm.pt e já a seguir vamos saber quais é que foram as 3 músicas mais votadas das últimas semanas.

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14: E estamos de volta à contagem do Top 25 RFM. Eu sou o Daniel Fontoura. Vais ficar a saber quais as três músicas mais votadas da semana. E posso dizer-te que a música que está esta semana no número 3 foi a música que mais subiu. Veio por aí acima 21 lugares. E isso...
13: Isto foi...
14: Incrível! Incrível! Mas também só podia ser a Taylor Swift. Taylor Swift, que é uma fofa e adora ajudar pessoas, ainda bem, também pode. Taylor Swift doou 50 mil dólares numa campanha do GoFundMe para ajudar uma enfermeira que ficou ferida num acidente. A história foi, esta enfermeira estava com os filhos no carro, viu um acidente à frente dela, foi ajudar os adolescentes que estavam nesse acidente e foi atropelada. E, entretanto, ficou com algumas mazelas. Os familiares e amigos criaram uma campanha no GoFundMe, arrecadaram dinheiro para o tratamento e a Taylor Swift foi uma fofa e doou 50 mil dólares. Se calhar foi por isso que votaste muito na Taylor.
13: Número 3.
14: E ela lá veio, por aí acima, voltou a estar no pódio de Faith of Ophelia, na terceira posição esta semana.

0: Volta a estar no pódio Taylor Swift. A grande subida da semana veio por aí acima 21 lugares e aterrou na terceira posição do top 25 RFM. E já vais ficar a saber quem é que está no número 2 e no número 1. Mas vamos lá recordar como é que ficaram as coisas na última contagem do top 25 RFM. Richie Campbell estava no terceiro lugar. Esta semana ficou no número 10. David Guetta, Teddy Swims e Tones and I estavam no segundo lugar na última contagem. Esta semana, número 14. E na última contagem, Shakira e Burna Boy dominavam primeiro lugar do top 25 RFM. Só que a vida no top 25 RFM é feita de subidas, de descidas e...
1: Número 2.
0: E a Shakira perdeu o primeiro lugar, portanto temos novo líder no top 25 RFM, Dai Dai, ficou no número 2.

0: Dai Dai, Shakira e Burna Boy perderam a liderança do Top 25 RFM, desceram um lugar, ficaram no número 2. E qual é que é a música que domina o Top 25? Música que já esteve no número 1 várias vezes, várias semanas. É uma das grandes músicas do ano. Tu continuas a gostar muito e parece que queres novamente uma liderança.
1: Número 1.
0: The Second Voice, Let Me Be, novamente a tua música preferida. Número 1 do Top 25 RFM.

0: Número 1 do Top 25 RFM, Let Me Be, The Second Voice. E agora já sabes o que é que tens de fazer. Vota nas tuas músicas preferidas em rfm.pt. És tu que mandas nisto tudo. Votas durante a semana e depois no próximo domingo eu faço a contagem do Top 25 RFM. Eu sou o Daniel Fontoura. Aproveita muito bem o que ainda resta deste fim de semana. Se estás de férias, boas férias. Já a seguir, a Inês Bento fica contigo nesta noite de domingo.
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5: Olá, eu sou a Beatriz Lopes. Autoridades afastam para já desembarque de migrantes no MEC. A GNR e a Polícia Marítima dizem que não há confirmação de qualquer desembarque de migrantes na Praia da Foz, no Meco. A embarcação de borracha encontrada no local foi apreendida. As autoridades admitem que os indícios recolhidos apontam antes para um cenário semelhante a casos de tráfico de droga ou contrabando de combustível. Eleições regionais na Alemanha. As primeiras projeções dão uma vitória histórica à extrema-direita no estado da Saxónia. A AfD reúne 44% dos votos. O partido diz querer governar, mas ainda não tem maioria garantida no Parlamento Regional. Mais de 50 pastores do Planalto Mirandês manifestaram-se hoje em Miranda do Douro contra os atrasos nas indemnizações por ataques de lobos. Dizem que há pagamentos que demoram mais de um ano e que os valores nem sempre cobrem os prejuízos. Os produtores pedem ao Governo respostas urgentes. O Benfica conquistou a Supertaça Feminina ao golear o Futebol Clube do Porto por 5-1. É a quarta Supertaça das Águias, que passam a ser o clube com mais títulos nesta competição.
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9: Olá, eu sou Inês Bento, vou estar contigo até à meia-noite. Espero que tenhas gostado do teu Top 25. Se não gostaste, tens bom remédio. Tens de ir ao site RFM e votares nas tuas músicas favoritas. Tens lá uma parte onde podes votar no teu Top 25. Só assim é que o teu top vai ficar à tua medida, porque senão o Daniel Fontoura não é adivinha. Por aqui vais seguir com 10 músicas seguidas. Faz uma ótima viagem com a tua RFM.

Nuno Ribeiro, Calema e Marisa na tua RFM. O Nuno Ribeiro, que fez parte da primeira temporada do Falar Demais, o podcast onde eu gosto muito de falar demais com os teus artistas favoritos. Já estou a contar os dias para lançar o primeiro episódio da segunda temporada, hein? Já no próximo domingo. Eu espero que tu gostes muito, tal como eu. Eu sou a Inês Bento e ele é o Bento Zinbun.

0: a terminar 10 músicas seguidas na tua RFM. Eu sou a Inês Bento e o RFM Sem Olhar a Quem, com a Fundação AGEAS, está de regresso para a 4ª edição. 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
32: A compaixão é uma palavra que está fora de moda. Talvez muitos nem conheçam o seu significado. Quando procuramos os seus sinónimos, encontramos palavras como caridade, piedade, bondade, misericórdia. E se tivermos mais atenção, percebemos que está sempre em causa o que sentimos em relação ao outro. Quando as nossas vidas são vidas de relação, é possível termos um olhar bem mais positivo sobre tudo e sobre todos. Já agora, vale a pena pensar nisto.
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0: Rádio FFM, eu sou Inês Bento e há um bocado estava a falar-te sobre regressar à rotina, mas é sempre mais fácil se tivermos dinheiro extra e depois das férias às vezes é complicado. 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

0: Olá, boa noite. Eu sou a Beatriz Lopes. PCP avisa PS sobre viabilização do orçamento do Estado. Paulo Raimundo diz que se o PS viabilizar o próximo orçamento do Estado, dará mais condições à direita para elevar o ataque. Na festa do Avante, o secretário-geral do PCP acusou os socialistas de cumplicidade com as políticas da direita. Raimundo apontou riscos para o SNS, escola pública, salários e pensões. André Ventura felicita a extrema-direita alemã pela vitória nas eleições regionais da Saxónia. O líder do Chega diz que os alemães estão a abrir os olhos para temas como a imigração ilegal, corrupção e perda de identidade. As projeções dão 44% dos votos à AfD. O primeiro-ministro de Israel ordenou a retirada de colonos israelitas de cerca de 100 locais ocupados sem autorização na Cisjordânia. A decisão surge depois de pressão dos Estados Unidos perante o aumento da violência de colonos contra palestinianos. Últimas horas para abastecer antes de uma nova subida dos combustíveis. A partir de amanhã o gasóleo deverá ficar cerca de 12 cêntimos mais caro, a gasolina 7 cêntimos.
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2: Boa viagem com o RFM, eu sou Inês Bento, estou contigo até à meia-noite. E se vais voltar à tua rotina a partir de amanhã, calma, ainda tens umas horinhas para aproveitar, ainda podes comer uma bela de uma pizza, por que não? Para te despedir, então, deste tempo que estiveste a acordar sem despertador. Agora segues com 10 músicas seguidas, aproveita!

Boa noite com a tua RFM, eu sou a Inês Bento. 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Por aqui,

0: Gracie Abrams a terminar 10 músicas seguidas na tua RFM. Eu sou Inês Bento e não sei se estás a par de que temos 51.555€ dentro da mala do grandioso jogo da mala, que podem ser teus. 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

0: 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Eu sou Inês Bento. Por aqui vais continuar na Rádio das Grandes Músicas.
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0: Olá, boa noite. Eu sou a Beatriz Lopes. Encontrado corpo do jovem desaparecido no Tejo após festa num bar. Foi encontrado no Tejo o corpo do jovem britânico de 23 anos, desaparecido desde quarta-feira depois de uma festa num barco em Alcântara. De acordo com a Polícia Marítima, o alerta foi dado pouco antes das 7h30 da tarde. O corpo foi transportado para um Instituto de Medicina Legal. As circunstâncias da morte continuam por esclarecer. Paulo Raimundo acusou o governo de preparar um assalto à segurança social. No encerramento da festa do Avante, o líder do PCP apelou à mobilização dos trabalhadores para travar mudanças nas pensões e na idade da reforma. Raimundo criticou ainda a disponibilidade do PS para apoiar medidas nesta área. Eleições regionais na Alemanha, a CDU reconhece uma derrota histórica no estado da Saxónia e fala num dia negro para o partido. Os democratas cristãos admitem que cabe agora à AfD tentar formar governo, mas afastam qualquer coligação com a extrema-direita. A CDU promete analisar agora as causas da derrota.
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2: Boa noite, Rádio RFM. Eu sou Inês Bento e eu sei que nesta tua viagem de carro, neste teu regressar à rotina, precisas de estar um tempo sozinho com os teus pensamentos. E por isso mesmo tens aqui 10 músicas seguidas para te acompanhar.

Benson Boone na tua RFM, a rádio das grandes músicas. E por isso mesmo, tens aqui Madonna e Sabrina Carpenter.

dançamos um slow ou algo mais mexido, porque os 4 e meia vão estar no RFM. 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Estou a falar a sério. Eu sou Inês Bento e ela é a Aitana.

0: Carolina, é a música dos Descendentes a terminar 10 músicas seguidas na tua RFM. 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

e boa viagem com a tua RFM. Eu sou Inês Bento, neste regresso à rotina. Espero que também tenhas um tempinho para ir até ao Casino Lisboa, Auditório dos Oceanos, para ver Rosaline, ex do Romeu. Porquê? Porque esta é a história que não nos contaram, daquela história de amor mais famosa do mundo de Romeu e Julieta, sabes? Havia uma ex-namorada e é essa a história que vamos descobrir, né?

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0: Boa noite, eu sou a Beatriz Lopes. Paulo Raimundo diz que é a política do governo que merece censura e não o ministro da Administração Interna. O líder do PCP distancia-se da moção do Chega e diz que o problema está no governo de Luís Montenegro. No encerramento da festa do Avante, Paulo Raimundo pressionou ainda o PS a não viabilizar o orçamento do Estado e acusou o governo de preparar um assalto à segurança social. Vitória histórica da extrema-direita nas eleições regionais da Saxónia, na Alemanha. A AfD conseguiu mais de 44% dos votos, mais do dobro da CDU. Os restantes partidos afastam uma coligação com a extrema-direita, pelo que ainda não é certo que o partido consiga governar. Os enviados de Donald Trump deixaram Kiev sem um avanço decisivo para a paz. Estados Unidos e Ucrânia dizem ainda assim que as negociações vão continuar. Zelensky admite que a guerra deverá prolongar-se pelo inverno. O Irão ameaça criar uma nova zona interdita no Estreito de Hormuz e promete uma resposta mais dura aos Estados Unidos. Teherão avisa que navios que entrem nessa área poderão ser alvo de sanções.
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ouvir 10 músicas seguidas na tua RFM. Eu sou a Inês Bento. Faz uma ótima viagem. Já estamos a chegar àquela hora de domingo nostálgica que nos apetece voltar atrás no tempo. Mas para a frente é que é caminho.

Grande Rihanna com Ponder Replay na tua RFM, a meio de 10 músicas seguidas. Eu adoro voltar atrás, ir a estes clássicozinhos. Agora na RFM tens Bela Kay? Eu sou Inês Bento, boa noite.

0: Taylor Swift a terminar 10 músicas seguidas na tua RFM. 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

Boa viagem com a tua RFM. Eu sou Inês Bento. E se dizem que setembro é o novo janeiro, onde é que está essa lista de objetivos? É preciso ser bem presente, nem que seja uma nota no telemóvel para ires visitando de vez em quando até ao final do ano. Isto é um pulinho, não é?

0: Boa noite e boa viagem com a tua RFM. Eu e Inês Bento já estou de saída. Deixo-te muito bem acompanhado com a Ana Colasso no teu Oceano Pacífico. Bom regresso à rotina, boa semana e um grande, grande, grande beijinho.
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0: Olá, boa noite. Eu sou a Beatriz Lopes. 5 mortos em acidente com avião de carga em Miami. 5 pessoas morreram e várias ficaram feridas depois de um avião de carga da Amazon ter saído da pista durante a aterragem no aeroporto de Miami. O avião atingiu vários veículos e incendiou-se. O aeroporto suspendeu as operações. O governo de Cabo Verde promete uma investigação séria e profunda ao acidente de autocarro na Ilha do Fogo que matou 25 pessoas. O país cumpre esta segunda-feira o primeiro de 2 dias de luto nacional. Há ainda 14 feridos, 2 em estado crítico. Por cá, o Parlamento reúne-se esta segunda-feira para formalizar a sessão de terça, onde será debatida e votada a moção de censura do Chega ao Governo. O PS ainda não revelou o sentido de voto, mas José Luís Carneiro garantiu que o partido irá assegurar a estabilidade política do país. Utentes da Ponte 25 de Abril promovem esta segunda-feira de manhã um buzinão contra o preço dos combustíveis. O protesto começa às 8 horas e exige uma redução dos impostos sobre os combustíveis e das portagens na ponte.
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Com a maré bem baixa e a lua a caminhar para nova. É assim que começa o Oceano Pacífico desta noite. 2 horas de grandes músicas calmas e alguma conversa. Boa noite, boa viagem. Estás com a RFM. Sou a Ana Colasso.

Entre preparar aulas, refeições, roupas, tratar de todos à nossa volta, mais o trabalho e tudo o que isso implica, mais o que fazes no tempo livre, quando ele existe, mais o que gostas. Na verdade, somos quase todos super-humanos. Hoje é precisamente o nosso dia. E tu, qual é o teu super-poder? Estás com a RFM, só com grandes músicas calmas. Uau!

Há dias que nos marcam mais do que outros. Este é um deles. Hoje é dia de comprar um livro. Mas mais importante do que comprar um livro é ler um livro. Vamos começar a ler um livro hoje? Eu, por mim, alinho. Estás no Oceano Pacífico.

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1: Só grandes músicas calmas no Oceano Pacífico da RFM, a rádio que tem tudo a ouvir contigo, principalmente a esta hora. Em tempo de férias, viajar continua a ser o sonho de milhões de portugueses, seja para rumar às nossas praias, seja para visitar destinos exóticos. Exige um desejo de partir, de sair da rotina, de conhecer outras realidades. E ainda bem que assim é. As férias são um tempo de descanso necessário e justo para quem trabalha todo o ano, mas também significam a possibilidade de visitar um museu, de provar esta ou aquela especialidade, ou apenas ouvir e de falar outras línguas. Se puderes, sai. Descansa à sombra do chapéu de sol ou numa qualquer esplanada. Todos precisamos de carregar baterias para termos forças para recomeçar. Pensa nisto e boa noite.
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Vem aí quem acabou de mudar de nome. Miley Cyrus deixa o apelido para trás e fica apenas Miley. É o seu nome artístico. É assim mesmo que se apresenta numa nova fase da vida com o novo álbum Buzz Persuades. Mas antes de irmos ao novo álbum, há música para ouvires aqui no Oceano Pacífico. Dream As One, do filme Avatar.

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1: 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E por aqui mergulha-se mesmo, na segunda onda do Oceano Pacífico da RFM.
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1: A segunda onda do Oceano Pacífico desta noite começa com os Imagine Dragons e a música Follow You. Logo depois, Read All About It, de Emily Sandé. As saudades que eu tinha desta música. Boa noite.